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0: 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A máquina do tempo musical tá ligada e pronta pra continuar essa viagem. Prepara o play da memória que lá vem mais hits.

0: a viagem no tempo continua. Mas antes, a gente faz uma paradinha rápida. Fica aí que já já o Rebobina tá de volta aqui na FURG FM 106,7. Mais clássicos, mais nostalgia, mais música boa te esperando.
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0: 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Que bom ter você de volta aqui no Rebobina. A gente continua essa jornada musical pelos clássicos que marcaram a época. 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

0: 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Fica ligado na FURG FM 106,7.
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0: 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E a nossa história musical continua logo mais. 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

0: nostalgia tá boa? Pois pode ter certeza, vem muito mais por aí. Daqui a pouquinho a gente já retoma essa jornada pelos clássicos que nunca saem de moda. Rebobina logo mais aqui na FURG FM. 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

0: e a viagem no tempo continua. Mas antes, a gente faz uma paradinha rápida. Fica aí que já já o Rebobina tá de volta aqui na FURG FM 106,7. Mais clássicos, mais nostalgia, mais música boa te esperando.
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0: Opa, chegou quem faltava. Que bom ter você de volta aqui no Rebobina. A gente continua essa jornada musical pelos clássicos que marcaram época. 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

0: Uau, que pedrada musical, hein? Mas calma, o Rebobina não para por aqui não. A gente já volta com mais pop, mais rock e aquela nostalgia gostosa. Fica ligado na FURG FM 106,7.
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0: amanhã tem mais Rebobina, esperando você com aquela seleção especial de hits que atravessaram décadas. 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
3: Notas da série Nutrição para a Vida Real. Um projeto da Diretoria de Atenção à Saúde, ligado ao programa de qualidade de vida Movimenta FURG. Combinar proteína e fibra promove mais saciedade, auxilia no controle da glicemia, contribui para a saúde intestinal e ajuda na manutenção da massa muscular. Inclua uma fonte de proteína, complete metade do prato com verduras e legumes e escolha alimentos ricos em fibras. Uma refeição equilibrada ajuda a controlar a fome por mais tempo. 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Bora!

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0: Opa, Brazuca de volta no ar, porque a FURG não cabe só no campus. 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

0: aí, pessoal. 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
4: 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Notas da série Nutrição para a Vida Real, um projeto da Diretoria de Atenção à Saúde, ligado ao programa de qualidade de vida Movimenta FURG. Já ouviu falar em superalimento? 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

0: 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A gente já volta.
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0: Respira, estica as pernas que já voltamos. 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

0: intervalo do intervalo. A gente descansa uns minutos e já volta com mais música pra você. 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

Criador deixou a humanidade aqui na Terra e foi para algum outro lugar do cosmos. Um dia, ele se lembrou de nós e disse: "Ah, eu deixei minhas criaturas lá na Terra. Preciso ver o que elas se tornaram." Mas enquanto fazia esse movimento incrível de vir até aqui nos ver, ele pensou: "E se eles tiverem se tornado algo pior do que eu posso conceber? O melhor seria não ter um encontro pessoal com eles. Vou fazer o seguinte: vou me transformar em uma outra criatura para ver as minhas criaturas." Ele se transformou num tamanduá e saiu pela campina. Em certo momento, um grupo de caçadores, munidos de bordunas e laços, se encostaram numa paisagem, avançaram sobre ele, o prenderam e levaram para o acampamento com a intenção óbvia de comê-lo. Duas crianças gêmeas que observavam a cena evitaram que ele fosse levado para a fogueira,

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E voltamos, Brazuca de volta na FURG FM 106,7. Mais música brasileira que não sai da cabeça e não sai do coração. Bora!

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0: 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Mas relaxa, tem muito som brasileiro ainda vindo por aí. Continua com a gente na 106,7.
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